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0: tinha uma namorada, tinha 2 metros de altura.
1: Mas você pequenininho desse jeito, como é que você fazia? Pai?
0: Cada vez namorar ela, precisa levar uma pia de tijolo.
1: É, não é ficar lá em Rio pra você ficar cá embaixo.
0: Vai conversar com o telefone.
1: É.
0: Chegou a mulher nas canelas.
1: Por que, compadre?

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4: 4 e 2.

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2: 5 e 2.

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1: 5:26.

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1: Bom dia, querido povo de Deus. Jesus, eu confio em vós. É assim que se começa um dia. Quem tem fé começa em oração. Vamos juntos pedir a Deus nosso Senhor graças e bênçãos na batalha de hoje e na batalha da vida, né? Pedindo que o Senhor nos abençoe e nos faça firmes no propósito de servi-lo. Em nome do Pai, do Filho e do Espírito Santo. Amém. Senhor,

0: razão de nosso existir e ponto de chegada de toda nossa busca humana e existencial. No início desta manhã, queremos pedir a nossa própria conversão. Dai-nos, Senhor, a graça da verdadeira conversão. Ó Deus, por intercessão de Santa Mônica e Santo Agostinho, dai-nos a graça da verdadeira conversão. Ó Santa Mônica, que pela oração e pelas lágrimas alcançaste de Deus a conversão de vosso filho e de vosso marido, olhai para o meu coração amargurado e nesta manhã eu coloco esta pessoa em particular para que possa ser abençoada também com a conversão. Santa Mônica, que perseverou na oração e é um exemplo e modelo de mãe, que vossas orações se juntem às minhas para comover o bom Deus, a fim de que Ele, Deus, vivo e verdadeiro, faça com que esta pessoa, por quem rezo, possa voltar ao bom caminho. Ó Deus, por intercessão de Santa Mônica, chame de volta à casa paterna este filho pródigo. Dai-me, ó Deus, por intercessão de Santa Mônica, esta alegria e serei para sempre agradecido. Nesta manhã, reze comigo, oremos. Ó Deus, consolador dos aflitos, saúde dos que em vós esperam, que aceitaste misericordiosamente as piedosas lágrimas da bem-aventurada mãe Mônica pela conversão do filho Agostinho e do marido Patrício. Concedei-nos pela vossa intercessão que choremos nossos próprios pecados e encontremos a indulgência de vossa graça. Por nosso Senhor Jesus Cristo, vosso Filho, na unidade do Espírito Santo, e rezemos um Pai Nosso, pedindo a nossa conversão e a conversão dos nossos familiares. Pai Nosso, que estais no céu, santificado seja o vosso nome, venha a nós o vosso reino, seja feita a vossa vontade, assim na terra como no céu. O pão nosso de cada dia nos dai hoje, perdoai-nos das nossas ofensas, assim como nós perdoamos a quem nos tem ofendido, e não nos deixeis cair em tentação, mas livrai-nos do mal. Amém. O Senhor esteja convosco. Ele está no meio de nós. Que nesta manhã a bênção de Deus recaia sobre todos. Abençoe a água pela efusão do Espírito Santo, a roupa dos enfermos, as fotos de família e a jornada de trabalho. Em nome do Pai, do Filho, do Espírito Santo. Amém. Santa Mônica, rogai a Deus por nós. Amém.
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1: Difusora. 6 horas 9 minutos.

0: São 6h19.
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1: São 6h24.
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1: 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São 6h24.

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1: É isso aí, pessoal, 6h33.

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0: 6:42.
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0: 6:42.

0: 55.
1: É verdade, minha gente. 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
1: 7:17, minha gente.
2: Álvaro Aparecido Biazedo, Gígio. Diogo, Diego, Tiago e Pedro, seus filhos. Gígio nasceu em Bragança Paulista, no bairro Lava Pé. Assim vou principiar a história do jeito que ela é. Vou falar de vocação e paixão por animais. Gígio é um desses caboclos que hoje é muito pouco que tem nas zonas rurais. Herdou do tio, irmão e avô, que para ele passou o gosto da profissão. De velhos peões estradeiros,

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0: 7:22.

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2: Oh, maravilha, 743.

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1: 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Essas práticas fortalecem o engajamento e a responsabilidade individual, pilares fundamentais para um ambiente de confiança. 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
2: 8 e 7.

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1: Na última quarta-feira, uma ocorrência de desacato em escola virou caso de polícia. Foi pelo Parque Residencial São José, na Escola Estadual Antonieta Grassi Malatrazzi. E pelo que consta, uma professora da unidade de 49 anos conta que um estudante de 14

0: 14 anos, lhe pediu para abrir o portão para sair da escola, onde acabou questionando a coordenadora, que não havia autorizado tal saída do adolescente. Contudo, no instante em que o senhor estava abrindo o portão, o mesmo aluno se aproveitou da situação e tentou forçar a abertura do portão, sendo necessário intervir e segurar o portão. E logo de pronto, vieram as ameaças por várias vezes pelo jovem, que ainda deu um pisão em um dos pés da professora, provocando muita dor. Nesse momento, um outro professor de 32 anos, que acompanhava tudo, saiu em sua defesa, mas o garoto começou a gritar com o mestre, o ofendendo por diversas vezes com palavras de baixo calão, chegando até mesmo a cerrar os punhos com a intenção de agredir o mestre. Por causa do ocorrido, foram acionados a mãe do rapaz, morador do Júlio Ferrari, e a polícia militar. Ao final, o menor infrator foi liberado à sua genitora, e os professores e demais funcionários da escola, orientados a procurarem a delegacia para a apresentação dos fatos, principalmente por causa das ameaças. Um bom dia a todos. Continuem com a programação da Difusora. Eu volto logo mais em um novo boletim de notícia.
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0: 9h20.
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0: 9:36.
1: E aí? Eu mando ou você manda?
2: Eu já mandei, agora é sua vez.
1: Agora é minha vez? Tá bom.
2: Mas fala o que o seu coração está dizendo.
1: Ai, vai dar um texto grande.
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1: Não, apaga, apaga.

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2: 9:43.
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0: Salva de palmas pra Ana Castela!
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1: A Prefeitura Municipal de Lençóis Paulista tornou público o resultado preliminar do processo de chamamento público para artistas que deverão se apresentar no próximo Moto Rock, agora no mês de agosto. Apenas 8 bandas de todas as inscritas foram selecionadas, sendo elas Mr. Mojo, Nampi, Matusalém, Disorder, Phantom Pain, Long Life, Senhor Rock e Acústico Femi. Por isso, após a análise das inscrições recebidas, verificou-se que o número de candidatos habilitados foi inferior ao número de vagas ofertadas no edital. Dessa forma, em razão da insuficiência de inscrições válidas, os artistas não selecionados terão até hoje, às 23h59, para apresentar recurso, acompanhado da documentação faltante. A documentação pendente deverá ser encaminhada.

0: encaminhada exclusivamente por e-mail culturalencoense@gmail.com dentro do prazo estabelecido. Em caso de dúvidas, os interessados poderão entrar em contato através do telefone 3263-6525, ressaltando que o 7º Lençóis Motorrock será realizado no recinto de exposições da Facilpa, no período de 14 a 16 de agosto. Mais informações logo mais em um novo boletim de notícia. Continuem com a programação da Difusora.
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2: 10 e 8.

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2: 10:24. 10:24.
3: Vai começar a rochada.

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1: 10h43.
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1: Olá, bom dia, ouvinte difusora.
2: Bom dia, Nito. Bom dia a todos aí.
3: Bom dia.
4: Bom dia.
1: É hora de falarmos de esporte. E o assunto é futebol. E todo mundo já sabe, quando a bola rola, apita aí. É, e a gente começa falando sobre Campeonato Brasileiro, o Brasileirão.
5: Campeonato Brasileiro.
1: E ontem dois jogos marcaram o final da 21ª rodada de 38, antes da volta da Copa do Brasil. E o Corinthians empatou em casa com o Atlético Paranaense, enquanto o Coritiba perdeu em casa para o Cruzeiro, a Raposa, 1-0 para o Cruzeiro. E se teve paulista em campo ontem, tá na hora de falar dele, tá na hora de falar do Timão.

0: Corinthians!
1: É, o Corinthians recebeu o Furacão Atlético Paranaense na Neoquímica Arena para um duelo de pouquíssimos ataques na capital paulista, que terminou em 0-0 pela 21ª rodada do Brasileirão. O destaque do jogo foi a fraca arbitragem comandada por Paulo César Zanovelli, somada a duas equipes satisfeitas com o empate e visando os duelos de mata-mata por vir. O empate levou o Atlético Paranaense a 37 pontos na terceira posição, atrás de Palmeiras, que tem 47, e Flamengo com 39. E o Corinthians agora é o oitavo, com 29 pontos, dois atrás do Red Bull Bragantino, que tem 31, e fecha o G6. E logo depois da partida, o técnico do Coringão, Fernando Diniz, falou com a imprensa e detonou o campo do Corinthians. Ai, ai, ai. Como se o campo fosse o culpado pela péssima atuação desempenhada pelos jogadores ontem à noite. Vamos ouvir.
2: Acho que é um time, estatisticamente, dentre os que menos oferece chance de gol. Então foi um gol que ia ser de poucas chances criadas. A gente chutou 6 bolas, 4 no gol, eles chutaram uma só. E a gente teve as chances mais claras para definir o jogo e a gente não conseguiu matar o jogo. Mas o time teve uma boa desenvoltura, faltou um pouco de profundidade, criar um pouco mais. E criou pouco por conta de alguns fatores. A falta de jogo, de ritmo desse time. O time do Atlético é um time que marca bem e o gramado que não nos favoreceu de maneira nenhuma. Então, você soma tudo isso, a gente teve mais dificuldade para criar. Hoje não era o problema. O problema era o jogo do Inter. Se a gente joga hoje com os mesmos jogadores e depois vai para Porto Alegre para fazer uma partida decisiva, a gente provavelmente não ia ter os jogadores nas melhores condições. Eu não sou um cara especialista em campo, mas esse gramado é o pior gramado desde que a arena foi construída, que eu jogo aqui todo ano, desde que a arena foi inaugurada.
1: Tá aí, né? É mais fácil achar que a culpa é do outro, como diria já Raul Seixas. Esse foi o técnico do Corinthians, Fernando Diniz. E é isso, né, gente? O Corinthians agora se prepara, pois nesse final de semana tem pela frente o Internacional de Porto Alegre. O jogo será no domingo, dia 2 de agosto, 19h30. Lembrando que esse é o jogo válido pelas oitavas de final, jogo de ida da Copa do Brasil. E ainda com a bola em campo, ainda falando sobre Copa, vou falar sobre o Campeonato Paulista.
3: Campeonato Paulista.
1: É, mas é aquele nosso, sou do interiorzão. Eu tô falando da Copa Paulista, porque hoje começa a terceira rodada de 6 da fase de grupos. 8 da noite, o Comercial de Ribeirão Preto enfrenta a União São João. Amanhã, 3 da tarde, 2 jogos. O São Caetano enfrenta o São Bernardo no duelo de Santos. Também teremos o Paulista de Jundiaí contra o Osasco. Ainda amanhã, 7 da noite, o Bandeirante de Birigui recebe o MAC, o time do Marília. No domingo, 10 da manhã, outro duelo de Santos. O Santo André recebe o São José. Às 4 da tarde, o Moleque Travesso Juventus recebe o time do Primavera. Na segunda, dia 3, 7h30 da noite, tem Grêmio Prudente e o Elefante Linense. E o Norusca, vai jogar só na quarta-feira, dia 5, 8 da noite, lá em Piracicaba contra o 15. É a terceira rodada da fase de grupos da Copa Paulista 2026 de futebol. E antes da gente ir pro intervalo, uma notícia bombástica no mundo do futebol, hein? É, a UEFA e suas 55 federações nacionais europeias votaram por unanimidade ontem pelo boicote à Copa do Mundo e a todos os torneios organizados pela FIFA em protesto contra o plano da entidade que rege o futebol mundial de vender uma participação a investidores externos. É, a medida drástica ocorreu depois que a Confederação Asiática de Futebol enviou uma carta contundente às 47 federações nacionais do continente e alertou que a proposta nunca teria sucesso sem o apoio de todos os blocos regionais do futebol. O órgão regulador do futebol europeu afirmou que a Copa do Mundo não está à venda e não

0: pode ser tratada como um produto de investimento, nem cedida a investidores privados. E tem mais, o presidente da Confederação Asiática de Futebol, o Sheikh Salman bin Ibrahim Al Khalifa, disse que sua entidade não foi consultada pela FIFA em nenhum nível antes do anúncio público e declarou que isso, somado à ausência de qualquer análise detalhada de governança financeira ou jurídica da proposta, era totalmente inaceitável. A CONCACAF, o Bloco Regional da América do Norte, América Central e Caribe, também criticou a FIFA pela falta da consulta. Enquanto a CONMEBOL, órgão regulador da América do Sul, ainda não se pronunciou publicamente sobre o episódio.
1: A coisa tá feia, a coisa tá preta.
0: Faz tempo que a Copa do Mundo deixou de ser o amor pela camisa e sim é o amor pelo dinheiro. O pessoal convoca só quem é da turminha, formando assim um grande bloco que funciona na verdade como um cofre forte. Essa é a pura verdade. Infelizmente, né? Infelizmente. Bom, e por enquanto é isso. Você segue agora com a programação da Difusora. Eu volto logo mais meio-dia para falar sobre outras Copas. A Copa do Brasil e a Sula.
2: Que vem e vai, mais uma jornada.
0: Não essa, a Sul-Americana.
3: Não é brincadeira, não.
4: 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Vamos pra diante, que é pra diante que o caro canta, queridos ouvintes. E assim nós vamos. Aê.
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1: 11:16.
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1: 11:23.

Aí, meu compadre. Vou falar pra ela agora. Agora.

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1: Olá, boa tarde, ouvinte difusora.
2: Boa tarde.
1: Viu, que dia é hoje mesmo?
3: Cadê o grito da galera?
4: Hoje é sexta-feira.
1: É isso, gente, sextou, sexta-feira com gosto de último dia do mês, 31 de julho de 2026. O negócio amanhã é ir pra Bauru, porque amanhã vai ser feriado, amanhã é aniversário dos bauruenses, aniversário da cidade de Bauru. E claro que vai estar bem agitada a cidade pra acolher muitos visitantes da nossa região. É ou não é? Ah, se eu tivesse oportunidade, eu ia. Mas tirando festas e aniversários, tá na hora de falar de esporte, tá na hora de falar de futebol. E você já sabe quando a bola rola. Apita aí! É, e a gente começa falando sobre a Copa do Brasil.
5: Copa do Brasil.
1: É, amanhã começa as oitavas de final, o jogo de ida das oitavas de final da Copa do Brasil.

0: Lembrando que são dois jogos, o jogo de ida e o jogo de volta. E aí o placar agregado é o famoso jogo de 180 minutos, 90 cada partida. E quem entra em campo amanhã é o Vasco da Gama no duelo carioca para pegar o tricolor das Laranjeiras, o Fluminense. Portanto, amanhã tem Vasco da Gama e Fluminense. Também amanhã, 7:30 da noite, o Galo Mineiro Atlético recebe o Juventude. Ainda nesse sábado tem Santos e Remo.
1: É muito dolorido mesmo.
0: O jogo será às 21 horas, 9 da noite. Já no domingo, 4 da tarde, é a vez de outro paulista entrar em campo. O líder do Campeonato Brasileiro, o Palmeiras, recebe o time do Fortaleza. Também no domingo, 18 horas, o nosso representante do interiorzão, o Mirassol, vai pegar o Grêmio. Às 18:30, mais um jogo. A Chapecoense recebe o time do Cruzeiro. Uma hora depois, 7:30 da noite do domingo, tem Internacional de Porto Alegre contra o Corinthians. E na segunda-feira, encerrando aí a primeira partida, o jogo de ida, né, das oitavas de final da Copa do Brasil, teremos 9 da noite na segunda, o Furacão Atlético Paranaense recebendo o time do Vitória. Essa é a Copa do Brasil de futebol e os jogos desse final de semana. E ainda com a bola em campo, vamos falar sobre futebol internacional.
2: Futebol internacional.
0: É, tá na hora de falar da Sula.
3: E vai e vem.
0: Não é essa Sula que eu tô falando da Copa Sul-Americana.

0: Sul-Americana.
1: É, ontem três jogos marcou a passagem de quem fica e de quem disse adeus à Copa Sul-Americana. E quem disse adeus entre Grêmio e Bolívar foi o Grêmio. É que perdeu ontem para o Bolívar por 1-0. O Grêmio que já tinha perdido a primeira partida no jogo de ida, né? E no placar agregado ficou 4-2 para o Bolívar. Quem também se classificou ontem e voltou a vencer foi o Santa Fé, que foi visitar o time do Caracas, já havia vencido a primeira partida por 2-0 e agora enfiou 3, né? Então, placar agregado 5-0 para o Santa Fé em cima do Caracas, que diz adeus à competição, assim como o Grêmio. Outro que ficou e outro que disse adeus foi o O'Higgins. É, o O'Higgins que recebeu ontem o Boca Juniors. No jogo de ida tinha sido 1-0 para o Boca. Agora o O'Higgins fez 1. E aí, as duas equipes foram para os pênaltis. E brilhou a estrela argentina do Boca Juniors, que venceu nos pênaltis o O'Higgins por 4-3. Tchau, O'Higgins. Fica Boca Juniors. E agora já tá tudo definido, né? Para as oitavas de final da Copa Sul-Americana, onde o Bolívar vai pegar o São Paulo, o Tigre recebe o Torque, o Santos vai enfrentar o Macará, o Bragantino Furacão vai pegar o Brasileiro, o Atlético Mineiro. Ainda pelas oitavas de final da Copa Sul-Americana, o Santa Fé encara o River Plate, o Vasco da Gama vai encarar o Olímpia. O Boca Juniors vai enfrentar o Deportivo Recoleta, enquanto o Cienciano pega um time brasileiro, o Botafogo do Rio, o Estrela Solitária. Esses são os confrontos das oitavas de final do primeiro jogo, jogo de ida. Jogos válidos pela Copa Sul-Americana. E antes de encerrarmos esse bloco, ainda falando sobre futebol, dá tempo da gente falar sobre a Amarelona, não dá não? É, gente, Neymar, Casemiro e Danilo não farão mais parte dos planos da Seleção Brasileira Masculina de Futebol, que busca montar um elenco mais jovem para a Copa América de 2028. Foi o que afirmou o técnico italiano da Seleção Brasileira Masculina de Futebol, Carlo Ancelotti. Neymar, de 34 anos, se aposentou da seleção após a eliminação do Brasil na Copa do Mundo, com uma derrota para a Noruega nas oitavas de final. Já o

0: O meia-campista Casemiro tem 34 anos e o zagueiro Danilo 35. Porém, eles ainda não anunciaram suas aposentadorias da seleção. O Brasil, que enfrentará a Austrália em 2 amistosos em setembro, chegou às semifinais da Copa do Mundo apenas uma vez desde seu 5º título mundial conquistado em 2002. O país não vence a Copa América desde 2019. E para ficar mais apimentado o negócio, o técnico da seleção brasileira, que é italiano, foi procurado pela Federação Italiana de Futebol para assumir o cargo de técnico da seleção, qual? Da Itália. E agora, quem paga mais? Você já sabe, quem pode mais, chora menos.
1: Você lembra época de criança, sonhando você também vai jogar na seleção na época de criança?
0: Será que a CBF vai ter cacife para bancar o Ancelotti até 2030? Haha, veremos. E por enquanto é isso, gente. Uma ótima tarde, um bom final de semana para todo mundo. Juízo na cabeça e vamos celebrar, porque afinal de contas, amanhã começa também um novo mês, ok? Continuem agora com a programação da Difusora. 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
2: Oh, beleza, vamos, pessoal, vamos andando, não pode parar, não. Aqui dá uma descansada, vai carregando, carregando mais umas viajadas. Maravilha, maravilha, soca a porva.
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4: Meio-dia e 24.
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4: Meio-dia e 24.

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1: Meio-dia e 45. 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Meio-dia e 45.

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1: Já foi publicado no Diário Oficial da Prefeitura de Lençóis Paulista a lei complementar que versa sobre o plano de amortização para equacionamento do déficit técnico do regime próprio de previdência social do município de Lençóis, referente ao exercício desse ano, abrangendo a administração pública direta, indireta e o poder legislativo. E segundo valores divulgados, o déficit técnico apurado na avaliação atuarial com data base de 31 de dezembro de 2025, no valor total de R$ 426.500.330,75, será amortizado mediante aportes mensais, observados os valores anuais estabelecidos na lei complementar. No exercício de 2026, a amortização corresponderá ao montante de R$ 26.341.918,08, devendo ser quitada até o final do exercício de 2026. As parcelas mensais serão recolhidas ao IPREM, o Instituto de Previdência Municipal de Lençóis Paulista. E segundo dados repassados, do montante devedor previdenciário, deverão ser recolhidos pela Prefeitura mais de R$ 24.500.000, pela Câmara Municipal, mais de R$ 286.000, e pelo SAI, pouco mais de R$ 1.260.000, só esse ano. Uma boa tarde a todos. Continuem com a programação da Difusora. Eu volto logo mais em um novo boletim de notícia.
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1: A Câmara Municipal de Lençóis Paulista protocolou ontem uma indicação para que o prefeito de Lençóis promova estudos visando a implantação de uma plataforma digital de atendimento em saúde mental, destinada ao apoio psicológico e psiquiátrico da população do município. A plataforma digital de saúde mental, conforme justificativa, poderá ser oferecida em uma aba no site oficial da Prefeitura de Lençóis, tendo em vista a crescente demanda e os serviços que necessitam ser ofertados, é possível utilizar ferramentas digitais voltadas ao apoio psicológico por meio de estudantes do ensino superior e de médicos residentes em psiquiatria, mediante convênios sob a supervisão de um professor orientador. Além disso, poderão ser disponibilizados vídeos gravados por profissionais para acesso imediato em caso de busca por orientação, com temas como o que devo fazer em caso de uma crise de ansiedade, onde devo ir em caso de uma crise de pânico, posto de saúde ou UPA, estou com pensamentos estranhos, quem devo procurar, para quem devo ligar. A proposta visa garantir maior efetividade, conforto e celeridade aos usuários, com a possibilidade de atendimento por profissionais plantonistas. Será que vem aí mais um serviço terceirizado? Isso porque, hoje, já existe o serviço gratuito oferecido pelo Centro de Valorização da Vida, o CVV, Serviço Gratuito de Apoio Emocional e Prevenção ao Suicídio no Brasil, através do telefone 188. Mais informações logo mais às 16h no plantão de polícia. Continuem com a programação da Difusora.
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Taxa a salada do mundo, por favor. Por favor. Só mais um pedacinho.

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Mulher é ameaçada de morte pelo ex-companheiro após tentativa de invasão a domicílio. Pesquisa aponta que mais da metade das mulheres brasileiras já sofreu algum tipo de violência. E Poder Executivo sanciona leis de proteção às mulheres. Daqui a pouco.

0: Olá, hoje é sexta-feira, último dia do mês de julho, dia 31. Você confere agora no plantão de polícia. Ontem, a Polícia Militar de Lençóis Paulista atendeu a apenas uma ocorrência, um caso de violência doméstica contra a mulher. Mais um. Dessa vez, foi no Jardim Alberto Trescente, onde pela rua Firmiano Vieira da Silva, relata a vítima, uma mulher de 26 anos, que faz cerca de 4 meses que se separou do ex-companheiro. Porém, na data de ontem, o sujeito foi até a sua casa, forçou a porta da residência e a ameaçou de morte. Em determinado momento, o indivíduo chegou a dizer que iria até a casa dele buscar uma arma e retornar. Já conhecendo a índole do covarde e sabendo do que o mesmo era capaz, a vítima não pensou duas vezes e acionou a polícia. Com a chegada das equipes no local, foi constatado um amassado na porta da sala, onde o acusado teria forçado a entrada. A vítima disse ainda aos policiais que em outra ocasião, seu ex-marido havia enviado pelo WhatsApp a foto de uma arma de fogo. Apesar das buscas, o homem não foi localizado. Foi também oferecido apoio à vítima para a confecção de um boletim de ocorrência junto à Delegacia da Mulher em Bauru para agilizar no pedido de uma medida protetiva. Porém, ela recusou, dizendo que hoje pela manhã procuraria a Delegacia de Lençóis Paulista. A moça também foi orientada a procurar um local seguro para passar a noite, sendo conduzida até a casa do seu pai, no Jardim Ibaté. E ainda falando a respeito de violência contra a mulher, uma pesquisa aponta que mais da metade das mulheres brasileiras já sofreu algum tipo de violência. As informações são de Sara Kines.
1: Os dados foram divulgados pelo Instituto Patrícia Galvão e Instituto Locomotiva e fazem parte do estudo 20 anos da Lei Maria da Penha, percepção da sociedade brasileira. Os pesquisadores destacam o aumento de 45% nos atendimentos na Central de Atendimento à Mulher em 2025, em comparação com o ano anterior. Os números equivalem a 425 casos por dia. Entre as dificuldades apontadas pelas entrevistadas para denunciar o parceiro violento estão a sensação de impunidade, citada por 56% das mulheres, e a demora da justiça para conduzir processos de violência doméstica, mencionada por 39%. Para 7 em cada 10 entrevistadas, os homens ainda não entendem que algumas atitudes se tratam de violência. A violência mais comum relatada pelas mulheres é a psicológica, seguida pela física. Nas situações em que presenciam violência

0: violência contra a mulher, a maioria das entrevistadas declara que chamaria a polícia ou outras autoridades. Já entre os homens, a resposta mais comum é a da intervenção direta, com ou sem uso de força. De cada 4 mulheres, 3 citaram a Delegacia da Mulher como o canal de apoio mais conhecido. O estudo ouviu 1.500 pessoas a partir de 16 anos de todas as regiões do país. Para os pesquisadores, os resultados indicam avanços promovidos pela legislação, mas a violência de gênero se mantém como uma questão estrutural no país que demanda a atuação articulada do Estado. Sancionada há 20 anos, a Lei Maria da Penha representa um marco legal no enfrentamento à violência doméstica e familiar contra as mulheres no Brasil. De cada 10 mulheres ouvidas, 7 sentem que essa lei tem impacto real na vida das mulheres e mais da metade se sente mais protegida pela existência da lei.
1: Duas leis para a proteção das mulheres foi sancionada essa semana e já estão valendo. As informações são de Gésio Passos.
2: A primeira exige a divulgação do Ligue 180, que é a central de atendimento à mulher, nos meios de comunicação e em locais públicos e privados de grande circulação, como escolas, hospitais e igrejas. O serviço 180 está disponível 24 horas por dia e também funciona pelo WhatsApp no número 61 9610 0180, ou pelo e-mail central180@mulheres.gov.br para atender denúncias de violência contra a mulher. A outra lei, conhecida como Pix Pensão, garante o pagamento automático da pensão alimentícia. O recebimento deve ser autorizado pela Justiça para evitar novos pedidos judiciais em caso de inadimplência. A transferência será automática e pode ser feita em qualquer fase do cumprimento de pagamento de pensão. Caso não haja saldo suficiente em conta, os recursos do devedor devem ser congelados até o limite da prestação em atraso. A medida também pode alcançar ativos financeiros de empresários individuais, mesmo quando a conta estiver vinculada à atividade empresarial. As duas propostas foram aprovadas em julho pelo Congresso Nacional.
1: E essas foram as informações de hoje do Plantão de Polícia.

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1: Após um ônibus circular desgovernado colidir contra o muro de uma residência na Avenida Cruzeiro do Sul, na Vila Cruzeiro, o segundo no mesmo bairro em pouco tempo, foi protocolado ontem na Câmara Municipal de Lençóis Paulista um requerimento querendo saber do prefeitão informações e documentos referentes ao transporte público municipal. Por exemplo, quantos ônibus públicos encontram-se atualmente em circulação no município? Qual é a idade média dos ônibus que compõem a frota municipal? Quantos ônibus da frota possuem acessibilidade para pessoas com deficiência? Quantos pontos de ônibus existem no município? Quantas rotas de transporte público existem atualmente na cidade? Existem bairros que não são contemplados pelo Serviço de Transporte Público Municipal? Quais? Existe estudo ou planejamento por parte do município para ampliar a cobertura do transporte público municipal? No mesmo requerimento, ainda é pedido ao prefeito de Lençóis o encaminhamento da cópia integral do contrato vigente referente à prestação do serviço de transporte público municipal, incluindo eventuais aditivos. Lembrando que para manter as passagens dos ônibus circulares em Lençóis Paulista a R$ 2,00, a prefeitura banca um grande aporte financeiro mensal. E aí, paga a passagem até quem não usa o transporte coletivo. Um bom fim de tarde a todos, ótimo final de semana. Continuem com a programação da Difusora. 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

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Mulher é ameaçada de morte pelo ex-companheiro após tentativa de invasão a domicílio. Pesquisa aponta que mais da metade das mulheres brasileiras já sofreu algum tipo de violência. E Poder Executivo sanciona leis de proteção às mulheres. Daqui a pouco.

Olá, hoje é sexta-feira, último dia do mês de julho, dia 31. Você confere agora no plantão de polícia. Ontem, a Polícia Militar de Lençóis Paulista atendeu a apenas uma ocorrência, um caso de violência doméstica contra a mulher. Mais um. Dessa vez foi no Jardim Alberto Trescente, onde pela rua Firmiano Vieira da Silva, relata a vítima, uma mulher de 26 anos, que faz cerca de 4 meses que se separou do ex-companheiro. Porém, na data de ontem, o sujeito foi até a sua casa, forçou a porta da residência e a ameaçou de morte. Em determinado momento, o indivíduo chegou a dizer que iria até a casa dele buscar uma arma e retornar. Já conhecendo a índole do covarde e sabendo do que o mesmo era capaz, a vítima não pensou duas vezes e acionou a polícia. Com a chegada das equipes no local, foi constatado um amassado na porta da sala, onde o

0: buscas, o homem não foi localizado. Foi também oferecido apoio à vítima para a confecção de um boletim de ocorrência junto à Delegacia da Mulher em Bauru para agilizar no pedido de uma medida protetiva. Porém, ela recusou, dizendo que hoje pela manhã procuraria a Delegacia de Lençóis Paulista. A moça também foi orientada a procurar um local seguro para passar a noite, sendo conduzida até a casa do seu pai no Jardim Ibaté. E ainda falando a respeito de violência contra a mulher, uma pesquisa aponta que mais da metade das mulheres brasileiras já sofreu algum tipo de violência. As informações são de Sara Kines.
1: Os dados foram divulgados pelo Instituto Patrícia Galvão e Instituto Locomotiva e fazem parte do estudo 20 anos da Lei Maria da Penha, percepção da sociedade brasileira. Os pesquisadores destacam o aumento de 45% nos atendimentos na Central de Atendimento à Mulher em 2025, em comparação com o ano anterior. Os números equivalem a 425 casos por dia. Entre as dificuldades apontadas pelas entrevistadas para denunciar o parceiro violento estão a sensação de impunidade, citada por 56% das mulheres, e a demora da justiça para conduzir processos de violência doméstica, mencionada por 39%. Para 7 em cada 10 entrevistadas, os homens ainda não entendem que algumas atitudes se tratam de violência. A violência mais comum relatada pelas mulheres é a psicológica, seguida pela física. Nas situações em que presenciam violência contra a mulher, a maioria das entrevistadas declara que chamaria a polícia ou outras autoridades. Já entre os homens, a resposta mais comum é a da intervenção direta, com ou sem uso de força. De cada 4 mulheres, 3 citaram a Delegacia da Mulher como canal de apoio mais conhecido. O estudo ouviu 1.500 pessoas a partir de 16 anos de todas as regiões do país. Para os pesquisadores, os resultados indicam avanços promovidos pela legislação, mas a violência de gênero se mantém como uma questão estrutural no país que demanda a atuação articulada do Estado. Sancionada há 20 anos, a Lei Maria da Penha representa um marco legal no enfrentamento à violência doméstica e familiar contra as mulheres no Brasil. De cada 10 mulheres ouvidas, 7 sentem que essa lei tem impacto real na vida das mulheres e mais da metade se sente mais protegida pela existência da lei.
0: Duas leis para a proteção das mulheres foi sancionada essa semana e já estão valendo. As informações são de Gésio Passos.
2: A primeira exige a divulgação do Ligue 180, que é a central de atendimento à mulher, nos meios de comunicação e em locais públicos e privados de grande circulação, como escolas, hospitais e igrejas. O serviço 180 está disponível 24 horas por dia e também funciona pelo WhatsApp no número 61 9610 0180, ou pelo e-mail central180@mulheres.gov.br para atender denúncias de violência contra a mulher. A outra lei, conhecida como Pix Pensão, garante o pagamento automático da pensão alimentícia. O recebimento deve ser autorizado pela Justiça para evitar novos pedidos judiciais em caso de inadimplência. A transferência será automática e pode ser feita em qualquer fase do cumprimento de pagamento de pensão. Caso não haja saldo suficiente em conta, os recursos do devedor devem ser congelados até o limite da prestação em atraso. A medida também pode alcançar ativos financeiros de empresários individuais, mesmo quando a conta estiver vinculada à atividade empresarial. As duas propostas foram aprovadas em julho pelo Congresso Nacional.
0: E essas foram as informações de hoje do Plantão de Polícia.

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